0: boa noite. São 0 horas.
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3: A variante Olhão vai ser inaugurada dia 12 de maio, às 14h30 da tarde, uma cerimónia que contará com a presença do Ministro das Infraestruturas e Habitação, Miguel Pinto Luz, e do Presidente da Câmara de Olhão, Ricardo Calé. A infraestrutura executada pela empresa Construções Gabriel Couto tem cerca de 6 km de extensão, faz a ligação da Estrada Nacional 125 à Estrada Nacional 398, contando com duas faixas de rodagem, além de 6 rotundas, passagens inferiores, sistemas diversos e sinalização moderna. A nova via irá também responder ao congestionamento frequente da Estrada Nacional 125 no atravessar da cidade de Olhão. A autarquia de Olhão prevê assim uma redução substancial do tráfego no centro urbano, com benefícios tanto para residentes como para quem circula na Estrada Nacional 125. Notícia avançada pela agência Lusa dá conta de que Portugal esgotou os recursos naturais disponíveis para este ano, 2 dias mais tarde do que no ano passado, passando a consumir a crédito, indicam dados da Organização Internacional Global Footprint Network. O dia da sobrecarga, explica a organização, indica que de 1 de janeiro a 7 de maio, os portugueses consumiram tantos recursos naturais quanto os diversos ecossistemas da Terra conseguem regenerar ao longo de um ano. A partir de agora, todos nós, portugueses, continuamos naturalmente a consumir, usando mais recursos em terra ou no mar, do que teoricamente estariam disponíveis. No ano passado, o dia em que o país esgotou os recursos a 5 de maio, o que quer dizer que melhorou ligeiramente em sustentabilidade. A estabilização do consumo de recursos do planeta é notada pela Associação Ambientalista Zero, que num comunicado comenta a pegada ecológica do país, referindo a ligeira melhoria comparado com o ano anterior. Mas, ainda assim, Portugal começa a exercer e a exceder os recursos disponíveis para alimentar o estilo de vida de nós portugueses, decorridos menos de 5 meses do ano. Tal como se cada pessoa na Terra vivesse como uma pessoa média portuguesa, a humanidade exigiria cerca de 2,9 planetas para sustentar as necessidades de recursos. Na União Europeia, há países que esgotaram há muito os recursos que tinham para todo o ano. Nas contas da Global Footprint Network, o consumo, por exemplo, no Luxemburgo, esgotou os recursos logo no dia 17 de fevereiro. A nível mundial, a pior classificação é o Qatar, que esgotou a sua a parte a 4 de fevereiro. Do outro lado da tabela estão Honduras, que só tem o dia de sobrecarga a 27 de novembro. A pegada ecológica avalia as necessidades humanas de recursos renováveis e serviços essenciais, comparando-as com a capacidade da Terra para fornecer estes recursos e serviços. A 5 de junho, Dia Mundial do Ambiente, a Global Footprint Network anuncia este dia para este ano, um momento em que a necessidade de recursos e serviços ambientais por parte da humanidade excede a capacidade da Terra para regenerar esses mesmos recursos. No ano passado, a humanidade esgotou os recursos nesse ano, a 24 de julho, uma semana mais cedo do que em 2024, ou seja, a 1 de agosto. São dados curiosos que nos poderão deixar a pensar relativamente aos recursos da Terra e o que todos nós humanos consumimos do que é disponibilizado pelo ambiente em geral e desta feita por nós portugueses. Na política, a direção da Organização Regional do Algarve do PCP, Doral, entende que a situação de escassez de água no Algarve nos últimos anos assumiu particular gravidade e não pode ser desligada de décadas de políticas contrárias ao planeamento e investimento de gestão de recursos hídricos na região. O comunicado que chega até nós do PCP refere que, por se tratar de um bem público, a gestão da água deve permanecer na esfera pública, ao serviço das populações e do seu desenvolvimento, avançando que qualquer situação com a construção de uma dessalinizadora deve ser avaliada com rigor e enquadrada numa política mais ampla que assegure o acesso universal, a sustentabilidade dos recursos e a soberania da gestão. Apesar de o atual ano hidrológico ter sido favorável com precipitações elevadas, os comunistas dizem que modelos de previsão climática apontam para uma tendência de maior frequência e intensidade de períodos de seca, exigindo respostas estruturais, apontando que a instalação de uma dessalinizadora no Algarve é uma solução que não deve ser rejeitada à partida, mas que é um investimento que levanta questões sérias pelos elevados custos de investimento e exploração, pelo significativo consumo energético, pelo reduzido contributo que poderá dar face às necessidades globais de abastecimento e pelos receios e dúvidas já demonstrados pela população, pescadores e associações ambientais sobre os impactos ambientais associados. O PCP diz ainda que o modelo de gestão já apontado para a infraestrutura assente numa parceria pública ou privada, marca do governo PSD-CDS, diz o PCP, apoiada por outras forças políticas, levanta fundadas preocupações quanto à transparência e transferência de recursos públicos e ao controle de um bem essencial para interesses privados. O partido diz não aceitar, sob pretexto de necessidade e urgência, que se abra caminho à privatização da água, neste caso da sua produção, defendendo uma estratégia integrada que enfrente as fragilidades estruturais exigentes, nomeadamente o aumento da capacidade de armazenamento. Outra medida passa pelo combate efetivo às perdas nas redes de abastecimento, à modernização e expansão do sistema das redes e condutas de abastecimento público e à implementação de uma política que regule os usos intensivos de água, garantindo prioridade ao consumo humano, à pequena e média agricultura e à preservação de ecossistemas. São algumas das notas e defesas do comunicado que chega até nós da Organização Regional do Algarve, do PCP, da Doral, relativamente à situação da água no Algarve e ao seu modo de gestão.
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3: A Sociedade Recreativa e Popular Banda Musical Castro-Marinense assinalou no passado dia 4 o 102º aniversário, com uma arruada pelas principais ruas da vila de Castro-Marim, reunindo músicos, sócios e a população numa celebração marcada pela música e tradição. A iniciativa teve o objetivo de comemorar mais um ano de história da coletividade, homenageando o seu percurso de dedicação à cultura e à dinamização social do concelho. Ao som de vários temas musicais, a banda percorreu a vila para cumprimentar entidades públicas, militares, associados e residentes. As comemorações culminaram com um jantar convívio realizado na sede da banda. A participação desta sociedade na vida social, cultural e recreativa de Castro-Marim até teve um profundo impacto na comunidade durante várias décadas, tendo ganho dinâmica com a Revolução dos Cravos do 25 de abril de 1974. 102 anos para a Sociedade Recreativa e Popular Banda Musical Castro-Marinense foi celebrado. A ação de capacitação para empreendimentos turísticos acontece em Tavira, sexta-feira, dia 8 de maio, a partir das 15h30, na Biblioteca Álvaro de Campos, uma sessão de capacitação dedicada à revisão da classificação dos empreendimentos turísticos no espaço rural e de habitação. A iniciativa tem como objetivo esclarecer critérios, procedimentos, requisitos em vigor e apoiar os participantes na adaptação à legislação aplicável, promovendo a partilha de boas práticas. Está aberta a todos os interessados em especial e quem pretenda abrir uma unidade de alojamento turístico podem saber mais nas redes sociais e site do município como participar nesta ação de capacitação para empreendimentos turísticos que acontece sexta-feira a partir das 15h30.
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3: O tempo para sexta-feira, dia 8 de maio, o IPMA prevê céu em geral muito nublado, com boas abertas na região sul durante a manhã. Aguaceiros, em especial no norte e centro, e que poderão ser de neve nos pontos mais altos da Serra da Estrela. Prevê-se período de chuva na região sul a partir da tarde, podendo por vezes ser fortes no final do dia. Ainda há possibilidade de ocorrência de trovoada, o vento fraco a moderado do quadrante sul, superando por vezes forte, com rajadas até 65 km/h nas terras altas, em especial do centro e sul, a partir da tarde e na faixa costeira ocidental, no final do dia. Prevê-se uma pequena subida da temperatura mínima, pequena descida da temperatura máxima, em especial no interior. O mar na costa sul com ondas de sudoeste inferiores a 1 metro, aumentando para 1 metro a 1,5 metro. Para Tavira, a temperatura máxima prevista aponta para 20 graus.
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6: A continuação de uma ótima noite, de uma ótima madrugada. Obrigado pela sua companhia aí desse lado. Vamos consigo até às 7 da manhã.

onde quer que esteja, para si, a continuação de uma ótima madrugada, de uma ótima noite na companhia da Chilão FM. Até às 7 da manhã, como habitualmente acontece, com Jorge Sampaio.

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1: Boa noite. São 0 horas e 29 minutos. Até às 7 da manhã, a continuação de uma ótima madrugada. Obrigado pela boleia que nos vai dando.

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1: O tempo para sexta-feira, dia 8 de maio, o IPA prevê céu em geral muito nublado, com boas abertas na região sul durante a manhã. Aguaceiros, em especial no norte e centro, e que poderão ser de neve nos pontos mais altos da Serra da Estrela. Prevê-se período de chuva na região sul a partir da tarde, podendo por vezes ser fortes no final do dia. Ainda há possibilidade de ocorrência de trovoada, o vento fraco a moderado do quadrante sul, superando por vezes forte, com rajadas até 65 km/h nas terras altas, em especial do centro e sul, a partir da tarde e na faixa costeira ocidental, no final do dia. Prevê-se uma pequena subida da temperatura mínima, pequena descida da temperatura máxima, em especial no interior. O mar na costa sul, com ondas de sudoeste inferiores a 1 metro, aumentando para 1 metro a 1,5 metro. Para Tavira, a temperatura máxima prevista aponta para 20 graus.
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5: Uma da manhã e 2 minutos. A continuação de uma boa madrugada na companhia da Gilão FM.